0: Flamengo! Segue o líder Carrascal. Você está conquistando essa que é a maior torcida do mundo. Ela está te amando, Carrasca. Nada como um dia após o outro. Uma atuação fantástica até aqui, coroada com um golaço de primeira e um cruzamento com mira laser de Paquetá. Carrascal, não é qualquer um que faz esse gol, não. De primeira, qualidade, categoria, arrepia, Mengão. É isso aí, segue o líder. Por nós, pelos nossos, contra tudo, contra todos. Boa, Carrascal. A nação te ama, Carrascal. Quem diria? Arrepia, Mengão.
1: ¿Quién diría que llegó el gol de un colombiano en el clásico carioca? Es Jorge Carrascal, minuto 21 de juego. Es un centro desde el costado occidental de Lucas Paquetá, con curva. Y hay un compañero de Carrascal adelante que trata de...
2: Bruno Enrique.
1: Es Bruno Enrique, sí, el que salta a tratar de pegar con la cabeza, distrae al defensa y por detrás de él llega Carrascal para rematar de pierna derecha.
2: De pierna derecha, sí,
1: derecha, pierna derecha, derecha, y venciendo al arquero de Fluminense. Es el gol número...